0: del sistema. 2. Con 50 minutos. Temperatura en la superficie. 21 grados.
1: What's up? How you feeling, buddy? 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

0: Fuera del sistema. 3 con 24 minutos. Temperatura en la superficie, 21 grados.
1: Hi, Bobby.
2: Why are you so late? 50,000 fans are waiting for you.